0: minutos é o encontro de violeiros aqui na Navegantes. 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A Fátima Santos Silva diz que tá ótimo o programa. Um abraço, Fátima, tudo de bom aí, né? Pessoal que nos assiste, pessoal que nos ouve aí através da 87.9, você que nos ouve nos aplicativos da rádio aí, né? Também nosso abraço muito especial para todos vocês. 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Vamos lá, Sandro, mais uma para esse povão.
1: Vamos lá, então, fazer uma valsinha agora, né? Aparecer de pessoal que está nos assistindo, né? Novamente, pode mandar alta. Estão quase 100% ligado, né, seu Reni? Por aí, né? Então, vai pro pessoal aí. Lá passando, meu amigo Paródio também, que sempre tá prestigiando. Vamos fazer uma valsinha, então, aí.

0: 21h08, são 21h08. Nosso amigo Orlando Toledo, muito bom o programa, quero participar do sorteio. Ah, Orlando Tarquini, um abraço, nosso amigo Orlando aí. O Ari Mendonça tá na escuta. É o Ari que esteve aqui cantando a semana passada.
1: Cantor do povão, semana passada, né?
0: É. O Valmir da Silva, boa noite, ótimo programa. Estamos aqui na escuta no bairro Quiri. Valeu, um abraço, Valmir. Um abraço, Ari. Um abraço pro Orlando Tarquini, nosso grande amigo e parceiro aqui. Quando a gente precisa, temos que correr atrás do Orlando aí.
1: O Biba do bairro Esperança.
0: É.
1: Diz que tá cantando uma barbaridade, Rony.
0: É, que tal isso? Que muito bom, né? Viu? Vai de lá ou vai daqui?
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3: Vinte e uma horas e 14 minutos. É isso aí, são 21h14. Vamos vendo aí nosso amigo Vander Vieira. Boa noite, estou na escuta daqui de Vacaria. Aquele abraço, gostaria de participar do sorteio, obrigado. Aham. Valeu, já tá participando aí meu amigo Vander, é?
4: É a terra do charque, Vacaria, né? Bom Jesus, é, né? É, pô. Pela madrugada, né? É. Lá eles, lá, você que vai pra Vacaria, não se preocupa, só leva o arroz. Eles entram com o charque lá em Vacaria. Pois é.
3: Eu acho que eu tinha que morar lá, porque qualquer coisa que eu vou fazer, a mulher e minha filha diz, mas o senhor só faz charque.
4: Tu tá carneando ou é?
3: Eu acho que eu vou lá.
4: Serviço mal feito, é?
3: É, fazer serviço mal feito ali, elas dizem, ah, tá fazendo serviço, isso aí é um charque, né? Daí eu acho que eu vou pra lá. Né? Leva um charque meu daqui. Pra misturar com o pessoal. Mas vamos seguindo, trazendo música aqui. Nosso amigo Sandro de Boleia.
5: Reforçando o convite para o nosso gaitaço, primeiro gaitaço no CTG Pedro Vargas, em Carazinho, dia 11, agora, de outubro. Né? Então a gente convida mais uma vez os gaiteiros da região aí que quiserem comparecer. É só chegar lá, né? Podem ir em caravana. Chegar lá e se inscreve na hora e já está garantido lá para tocar, né? E reforçando que daí os gaiteiros que participar do gaitaço não pagarão o almoço. Né? E para os demais, será. Se eu não me engano, acho que é R$25 o cartão, paleta com massa, né? Tá super barato o pessoal ir aproveitar lá e almoçar. E à tarde é uma grande domingueira lá, o pessoal espalhar o pé dançando. Então,
4: e à tarde é uma criança, né?
5: Mas, Deus do livre. Vamos fazer então mais um bugiozinho aí.

0: 21 horas e 19 minutos, são 21:19, é, e daqui a pouquinho a gente vai sortear aqui uma cuca aí, doação do supermercado Lavarda, e também um brinde aqui da rádio. Então, pessoal, daqui a pouquinho mais a gente faz o sorteio aí. Ah, Janete Bosa, muito bom o programa, um abraço para vocês todos e bom final de semana. Também gostaria de participar do sorteio. Já está participando, Janete. Alice Conterato, boa noite, ótimo programa. Quero participar do sorteio. Tá aí, dona Alice, já tá no sorteio aí, a senhora também, né? Vamos colocando esse pessoal que vai mandando mensagem para nós aí, vamos colocando aí na, como é que é, na caixinha da surpresa, ver quem é que ganha depois, né? É isso aí. Vamos seguindo por aqui, trazendo mais música nesta noite de sexta-feira, né? Trazendo mais música aí com nosso amigo Sandro e o Tim, dupla lá de Carazinho, que vieram aqui para comandar o encontro de violeiros de hoje.
1: Aí, vamos fazer mais uma então. E eu vou lembrar mais pelo, né, pro nosso amigo Juca de Carazinho também, né? Juca, grande violeiro. Lá pro patrão Paulo também, sua esposa, né? Então sempre, quando os potes estão se prestigiando também. Então vamos fazer uma.

0: 8h24, é o encontro de violeiros nesta noite de sexta-feira. É, hoje dia 2, né? Dia 2 de outubro já. Agora só resta aí 3 meses pra nós, nem bem 3 meses já, né? Vamos, tá indo a galopita o ano, né? Deus o livre, que loucura isso, né? Cada ano parece que passa mais ligeiro.
1: E nós ficamos mais velhos cada vez,
0: né? E a gente corre e não vence as coisas durante o dia, né? É uma peleia, né? Mas eu quero aproveitar e mandar um grande abraço lá para Carazinho, para a dona Marilza Vargas Anacleto, ela que seguidamente está participando das nossas lives aqui, né? Um abraço, dona Marilza, aí, bom final de semana. Ela seguidamente nos manda mensagem aí, né? Ela que era esposa do seu Gilberto Anacleto, né? É o qual foi colocado aquele galpão das pitangas lá no, em nome do, em homenagem ao Gilberto Anacleto, né? Um grande abraço aí então, dona Marilza, bom final de semana e continue assistindo as nossas lives. Hoje a senhora não apareceu aqui ainda, mas nós vamos já deixando um alerta aí que sexta que vem a senhora esteja de olho na nossa live.
2: Faltam 90 dias para o término de 2026. Agende o seu final de ano.
0: Pois é, com chope? Chope e dança?
2: Hã? É, isso aí, pode ser só o chope, só a dança.
0: Vocês podem ajeitar só o chope ou chope e dança. Né? Então, aí vocês verem. Não vão levar, né? Pro outro lado. É chope e dança. Né? É chope e dança. 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Ah, vamos ver se a gente vai conseguir fazer um rango aí no final de ano. Vamos arrumar um barril de chope aí com o Dickels ali e vamos largar lá naquele rancho lá em casa, no Recanto dos Inocentes lá, vai ser um tendel, vai virar tudo coisa que não presta.
2: Pois vão virar tudo culpado, os inocentes.
0: Os inocentes vão se perder lá também. Sandro, vamos com música?
1: Vamos lá. Então, só cumprimentando aí pra dona Marisa, né? Nosso amigo Tim, né? Ana Marisa, do nosso saudoso Anacleto. O Anacleto deixou muito saudado, que você teria lá muito, né? Era meu braço direito na minha patronagem lá de 2019, 2018. Então, a gente é uma figura lá que poderia ter sido um grande patrão, né? Tivesse vivo ainda, né? Mas tá nas alturas e tá nos acompanhando, né?
0: Esse é o lugar que ninguém escapa, né? Nossa, esse lugar aí ninguém escapa, mais cedo ou mais tarde, né? Esses dias eu tava conversando com a minha mulher, nós tava jantando, ou almoçando, nem me lembro. E daí eu disse pra ela, tu lembra quando nós tinha essa mesa cheia aqui, uma mesa meia grande, né? E daí digo, você lembra quando nós tinha essa mesa cheia aqui, que nós tinha se ajeitar pra todo mundo conseguir comer na mesa? Ela disse, lembro. Pois é, foi todo mundo embora, fiquemos só nós dois. Digo, e amanhã depois vai ficar só um, e tomara que esse um seja eu, né? Não pude, né? E eu tive que fazer a minha parte. Mas vamos seguindo.
2: Isso é querer bem a mulher, né, Tim? Hã?
3: É, o Gilberto, meu vizinho, foi eu que levei pro CTG, né? Ele tentava vender cartão para ele sempre lá, e ele, não sei o que e tal, até que um dia ele aceitou, e daí ele me disse, eu ainda quero subir naquele palco lá, fazer o programa, e fez, né, Gilberto?
2: Que coisa, pois é.
0: Conseguiu realizar o sonho, né?
2: Esse mas é importante. O cara numa boa, né, e chegar e dizer pra mulher assim, ó, mulher, tu viu que a nossa casa tava cheia e tal e tal e tal e tal, ele só falou pra ela de uma forma diferente, tomara que você morra logo, né? Tem várias formas de você dizer as coisas, né? Eita, gauchada! Então, por isso que você não deve se incomodar por qualquer forma do jeito que você ouve as coisas, né? Pensa que o caboclo pode ter falado para você de uma forma que você interpreta mal, ou ele falou de uma forma mal. Daqui a pouco ele não quis falar por maldade, né?
0: É, às vezes é isso aí, justamente, às vezes depende de como tu coloca as palavras, né? Depende de como tu coloca as palavras, às vezes você coloca uma na frente da outra e já não serve, já não dá muito bem, né?
2: É verdade.
0: É isso.
2: Uma vez eu falei umas coisas e coloquei umas palavras, eu tive que dormir na casinha do Totó.
0: É, bem feito. Bem feito. Vai querer falar o que tu não sabe, né? A Maria Cristina Schneider, parabéns, é muito lindo, sucesso sempre, boa noite a todos. Leu então Maria Cristina Schneider. Vamos seguindo por aqui, porque o tempo agora está ficando cada vez mais curto, temos meia hora ainda para pelhar aí. Então, Sandro, escolhe mais uma aí e preguemos o fogo.
1: Vamos aparecer lá pro seu Tarquini, né? Que acho que agora estavam assistindo aí. Convidar ele para juntar o pessoal e ir para Carazinha domingo, no dia 11, né? O Gaitaço lá. Passa o Tarquini, vai pro senhor aí. Vamos fazer uma música aí. Essa música tem uma historinha que eu vou contar ligeirinha aí. Estava num costelão aí na casa do Pirutinho. De repente o filho dele me pede uma música lá que eu custei a... Diz, ah, toca aquela, lacei a égua na zona. Pensando, mas que música é essa? Não conheço? Não, mas tem aquela, tu canta, lacei a égua na zona.
3: E ele insistindo.
1: Lacei a égua na zona. Mas de tanto ele falar, mas dá então uma melodia pra ver como é que é daí. Eu escutei como é que é a música. É essa do Cassação Apial, né? Daí eu peguei a égua lá na zona e fui pro mangueiro dar um tiro de laço. E ele disse que era lacei a égua na zona. Gostemos a adivinhar a música do homem, né, querido?
0: Às vezes a gente que tá aqui na rádio também, né? O pessoal liga pra gente. É que a gente tem um bom conhecimento já. 19 anos aí dentro, então a gente tem um bom conhecimento. Às vezes o pessoal fala na música tal, né? Ontem, por exemplo, o cara me pediu a música do dois passos pra frente e uns quatro, cinco pra trás. E eu fiquei pensando. Digo, o que será que esse homem quer? Meu Deus. Daí dei uma enrolada ali, botei uma outra música e digo, mas essa música é Judiado da Idade, do Pedro Hortaça. E daí coloquei pra ele, daí ele disse, é essa mesmo. E ele me pediu, dou uns passos pra frente e outros pra trás.
1: É, mas é isso aí, o importante é que a gente achou, então vamos meter a música.

0: né? O rapaz toca instrumento aí do jeito que bolharem para ele, ele sai tocando, né? Então, esse é grande parceiro nosso aí também quando a gente precisa dele, né? Ele que dá aula de gaita aí pro pessoal, né? Do convênio aí com a prefeitura, né? Um abraço, meu amigo Josi, bom final de semana para você, pra família aí. Fala, Rogério.
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0: 21h41, são 21h41. Nós vamos seguindo, vamos trazendo música aqui, né? Com o Sandro, né? E o seu Tim, que vieram lá do Carazinho para se apresentar aqui hoje, fazer a festa com nós aí. Meu amigo Sandro, vamos com mais uma, depois nós fizemos sorteio, vamos ver o que nós conseguimos fazer depois do sorteio.
1: Eu sei que você ouviu, só que tá nos acompanhando, né? Então vai pra ele. Vamos fazer então uma, sair um pouquinho fora da... Puxa, vamos fazer uma bandinha, acho que não tem problema, né? Vamos fazer um barril de chope, mais ou menos, né?

0: Olha, se emendasse e tocasse mais umas 10 assim, o pessoal secava o barril, é, né? É, da Dicas Beer, né?
1: Aí o barril não ia ter muita, como é que é? Não ia dar muita existência pra ele, né? Ia ficar murchinho, murchinho. Mas vamos aproveitar então, Roger, agora, né? Já são 15 para as 10, 15 para as 22 horas. Vamos sortear então primeiro a cuca. Primeiro brinde da Navegantes. Então, se eu te tira um papelzinho aí de dentro para nós, vamos. Eu. Felizardo ou a Felizardo.
0: Opa, peraí, peraí. Nelci Rezende?
2: Rapaz!
0: Isso aí. Agora uma cuca do supermercado Lavarda, que amanhã, sábado, tem frango assado no supermercado Lavarda. 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
1: Então aí a cuca vai pro Carlos Eduardo Guilardi. Guilandi, quer dizer, Guilandi. Carlos Eduardo Guilandi. É. Então, este aí.
0: Vai direto no supermercado Lavarda para retirar o prêmio.
1: A Janete tá mandando aí, a Janete Bosa, lembrando, né, hoje do aniversário do nosso grande amigo Padre Arnildo, pois é. Um grande abraço, padre. É, foi um dos fundadores aqui da Rádio Navegantes. É um dos principais aqui da Navegantes, quando foi para abrir aí, ele estava sempre presente, né? Um abraço, padre Arnildo, saúde, paz, felicidade. Vamos trazendo mais uma, Sandro.
3: Vamos lá, então. Fazer mais uma. Eu queria saber como é que o Roger traz essa bicharada pro programa, né? É galinha, é pato, é burro.
1: Mas ele sai, ele vai lá pra beira da barragem, pra lá, né? E, né? Se tiver o... Porque é bem fácil de roubar dos agricultores ali.
3: É?
1: Tu vai pela beira d'água e entra por trás da terra do cara, né? E vai lá e rouba. Pois não aconteceu essa semana lá em Santana do Livramento? Roubaram 450 ovelhas, vão comer ovelha há muito tempo.
0: É, sabe como é que os caras fazem, né? Os caras ligam pro telefone do cara, o cara vai atender o telefone lá. Vai atender o telefone lá, ô Ironi. Atenda lá o telefone.
1: Muito.
0: Aí o cara vai lá atender o telefone, enquanto isso some as galinhas no galinheiro, né?
1: É. Bem isso mesmo. Fica um lá no mato ligando e trovando o cara pro cara ir, né? Atendendo e vai enrolando, enrolando, enrolando, né? Já pensou 450 ovelhas? Meu Deus
3: do céu. Mas isso aí, seu Dornil, tava vendo matéria sobre isso. Contaram as ovelhas. Que a fazendinha é pequena, 1.000 e poucos hectares, né? E os bichos destraviados lá pros fundão da fazenda e daí procurar acharam.
1: Acharam?
3: Acharam, diz que acharam. Não. Agora eu vi na RBS ontem, acho.
1: Mas que bom. Que bom que eles tiveram.
3: Perdido mesmo. A fazendinha é muito pequena, né?
1: É. Só que a ovelha é um bicho assim, ó. Eu trabalhava lá em Bossoroca. E nós tínhamos uma serraria lá. E nós íamos no mato buscar toras, né? Pra serrar. E quando a gente vinha de noite, às vezes, 9, 10, 11 horas da noite, a gente passava por dentro das fazendas, assim, né? Lá numa altura, lá, tu dava umas 300 ovelhas. E como é que tu vai passar? Tu ia lá e tirava duas, três, voltava três, quatro, daí uma corria, daí o cordeiro ficava, ela voltava, gente, nós levava um suador pra passar de caminhão, né?
0: Ah, isso até que não é tanto.
1: Dava vontade de pegar e carregar o que desse e levar embora.
0: Isso não é tanto. Agora imagina o caboclo que botou uma vaca no porta-mala do carro, né?
1: É, tem disso aí, né?
0: O Rio Grande é feito de artista, gente. É. E artista dos bons. Agora, ultimamente, aí um caboclo aí botou uma vaca dentro de uma Fiorino, né? Eu só fico impressionado que eu tô achando que, o gado tá querendo fazer test drive nos carros das pessoas. É, porque não pode ser os homens botar lá. Acho que é as vacas que querem entrar lá.
3: Viu, Roger, mas carazinho, tinha um senhor lá que era. Aconteceu um milagre, ele sabe. Ele foi parar na delegacia, claro. Aí com umas 4, 5 vezes na caminhonetinha, né? Falou assim, tá? Aí foi pra delegacia, o delegado chamou, mas como é que o senhor vai roubar essas ovelhas? Não roubei, mas como que não? Tô bem em cima aí. Não, eu tava indo pro interior lá. Aí parei pra dar uma mijada. E as ovelhas pegaram e subiram pra cima da carroceria. E eu não vi.
0: Quem é que pode dizer que não foi assim, né?
3: Não.
0: Porque as ovelhas vão onde elas quiserem. É.
1: Sempre tem.
3: Elas entraram,
1: né?
3: Sem querer, né?
1: Sempre tem os espertos, né?
4: Eu sabia que ele tinha ido pra fora, né? E ele tinha feito a carroceria da caminhonete. E não sabia quantia de ovelha. E daí ele pegou e botou todas as vezes pra ver quantia de ovelha aqui.
3: Tem várias histórias sobre.
1: É isso aí, né? O cara não se toca às vezes, né? E quer aplicar, né? Mas, pessoal, tá faltando 7 minutos para as 22 horas. Fizemos mais uma, Roger? Pode dar o alô final de vocês, então, aí preguemos a última.
3: Agradecendo mais uma vez o Roger pelo convite, né, senhor Aninha, que sempre se lembra da gente, né? Então, a gente, é um prazer estar sempre aí com a Navegante, essa parceria grande que a gente tem. Agradecer a todos que estão em sintonia, ouvindo, né? Desculpa, não foi melhor a música, mas a gente vai fazendo o que a gente pode, o que sabe, né?
1: Então, não, mas tava excelente.
3: E a gente não é profissional, né? A gente é amador, a gente toca por quem que gosta, né?
1: Até eu tava pensando aqui, olhando você tocar ali antes e pensando, quantos anos faz que tu pegou a gaita pela primeira vez?
3: Uns quase 10 anos já, né?
1: 10 anos quase. Né? É, mas aprendeu bem, vá.
3: A gente não sabe tudo, tá sempre aprendendo, né? Mas então pra gente é um privilégio, né?
1: Poder
3: fazer o que a gente gosta.
1: Quem se dedica aprende, né?
3: Então, isso aí. Agradecer a todos, né? Que já me disse, né? Pessoal de Ronda Alta aí que nos recebe sem braços abertos. Carazinho, que nos tiveram na sintonia também, né? Esperamos, né? Em breve voltar de novo e fazer mais uma parceria com vocês aí. Muito obrigado a todos.
1: Isso aí. Quer dar teu alô, Tim?
4: Eu vou agradecer a todos, né, que estão na escuta e a rádio aqui pelo convite, né? A gente vinha, é a terceira vez que eu venho aqui, né? Eu agradeço então pelo convite.
1: Isso aí. Então vamos lá. Com a última, Sandro, então.
3: Então vamos fazer um. Pra encerrar o Tio Mederico.

21:58. E por aqui nós vamos encerrando o programa Encontro de Violeiros de hoje, desejando a todos um abençoado final de semana. A gente volta aqui no Ponto de Cultura da Navegantes na próxima sexta, né? Com outras duplas, com outros cantores. Um grande abraço a todos vocês, um abençoado final de semana. E eu volto, se Deus me permitir, aqui nos microfones da Navegantes amanhã, a partir das 8 horas, com o Sabadão.

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2: Chegamos com mais um Baú Sertanejo. Eita coisa boa! A partir de agora está no ar o nosso Baú Sertanejo. Alegria, alegria, gente. Alegria. Chegou o finalzinho de semana já, né? E a gente começa o programa de hoje trazendo pra você as melhores de todos os tempos do Baú Sertanejo. Aumenta o som, aumenta aí que o Baú Sertanejo já está no ar.
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0: Sertanejo de todos os tempos, os modões passam por aqui. A gente volta daqui a pouquinho, não sai daí não.
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0: Isso é Baú Sertanejo, trazendo pra você as grandes emoções. Aumenta o som aí. 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
0: Eita coisa boa, é relembrar as grandes emoções. Está de volta o Baú Sertanejo.

0: O sertanejo, uma sequência melhor do que a outra aqui pra você ouvir, curtir e relembrar. Daqui a pouco tem mais, não sai daí não.
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0: Estamos de volta, como prometido, trazendo pra você o melhor do sertanejo aqui no Baú.

0: Mato Grosso e Matias, muito obrigado.
1: Obrigado por terem vindo, irmãos.
0: Isso é Zona Rural, quem gostou faz barulho, aê!
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1: Valeu, gente. Depois do intervalo, a gente tá aqui de volta com o Baú Sertanejo. Aumenta aí o som pra você conferir.

0: O sertanejo, depois do intervalo, a gente volta com mais sucesso pra você, não sai daí não.
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0: Mais uma super sequência de volta aqui, ó, pra você ouvir curtir no Baú Sertanejo.
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0: Com essas aí, a gente dá um ponto final na edição de hoje do nosso Baú Sertanejo. Queremos agradecer a tua companhia, a tua audiência. Fica com Deus, a gente volta na próxima edição com mais Baú Sertanejo.
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1: 6:09, você está ligado aqui na Navegantes, neste dia 3 de outubro de 2026. Obrigado por você estar sempre com o seu rádio ligado. Muita música, muita informação, a previsão do tempo já está aí. Também notícias do jornal Zero Hora, Correio do Povo e muito mais para você. Enquanto isso, ficamos com o Daniel. Amor é poderoso.

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4: 6:25, você está aqui na Navegantes e as manchetes do jornal Zero Hora. Juiz ativista atingiu o ápice, como especialistas avaliam a judicialização das eleições 2026. Cautelosos candidatos ao governo do Rio Grande do Sul miram indecisos há poucas horas do primeiro turno. Estratégias diversas e resultados incertos. O que marca a reta final na disputa pelo Senado? O que está por trás da decisão dos Estados Unidos de fechar a embaixada e consulados no Brasil às vésperas da eleição? Defesa Civil alega e emite alerta para tempestade e vendaval na manhã deste domingo das eleições. E o Clima Tempo diz que para este sábado teremos 3 milímetros de chuva. 3 milímetros de chuva e a umidade relativa do ar de 60%. E já no domingo, a máxima 22, mínima 14, teremos 30 milímetros, segundo o Clima Tempo, neste final de semana. Enquanto isso, ficamos com a boa música.

0: Não, não, não. Um abraço, minha gente. Muito
1: obrigado.
0: Bom.
1: Obrigado.
0: Obrigado de

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1: 6:57 e segundo o jornal Correio do Povo desta manhã, Alcolumbre inclui PEC do fim da escala 6-1 do Senado para 2 dias após o primeiro turno. Correio do Povo prepara ampla cobertura para este domingo. Frente fria traz chuva e vendavais ao Rio Grande do Sul neste sábado. Estas algumas manchetes do jornal Correio do Povo para você ficar bem ligado nesta manhã.
2: Selma Galdério, o baile é sempre campeiro.

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Bom dia, amado povo de Deus, neste sábado. Que bom que você está aí, me permite rezar com você. Que bom que você tem a disposição da oração. E vamos dizer obrigado, Senhor, pela semana que passou. As coisas boas, obrigado, Senhor. Pelas menos boas, vou corrigir, Senhor. E aquelas que devo melhorar, dai-me a graça, Senhor. Portanto, agradecidos e suplicantes neste sábado, vamos juntos invocar a Santíssima Trindade, a nossa identidade de cristãos. Traça sobre o seu corpo o sinal da cruz. Vamos lá, vai lá, sacristão. Em nome do Pai, do Filho, do Espírito Santo. Amém. Ó meu Jesus, no seu sagrado coração, eu confio as minhas intenções no despertar deste dia. Sagrado coração de Jesus, fonte de todas as graças e merecimentos, onde procurarei tesouro que contém todas as riquezas de vossa clemência e bondade? Onde baterei, a não ser na porta do vosso coração? Ó sagrado coração de Jesus, nesta manhã venho pedir consolação quando na aflição, proteção quando perseguido. Venho pedir, ó sagrado coração de Jesus, nesta manhã, força quando oprimido de tristeza. No teu coração, Jesus, encontro luz quando estou envolvido em trevas de dúvida e incredulidade. No despertar deste dia, sagrado coração de Jesus, eu venho reafirmar a minha confiança em vós. Doce coração de Jesus, sede o meu amor. Doce coração de Maria, sede a minha salvação. Sagrado coração de Jesus, me proteja em todos os caminhos e decisões a serem tomadas hoje. Mas não permita, ó meu Jesus, que decisões tomadas me afaste do teu coração. Ao contrário, infunda-me vosso Espírito Santo, para que os sentimentos cultivados em mim sejam sentimentos de amor, justiça e ternura, que eu possa, ó sagrado coração de Jesus, ter o meu coração semelhante ao vosso. E se preciso for, ó sagrado coração de Jesus, arranque este coração de pedra e coloque um coração capaz de amar. Sagrado coração de Jesus, eu consagro este dia a vós. Amém. Pai nosso que estais no céu, santificado seja o vosso nome. Venha a nós o vosso reino, seja feita a vossa vontade, assim na terra como no céu. O pão nosso de cada dia nos dai hoje. Perdoai-nos nas nossas ofensas, assim como nós perdoamos a quem nos tem ofendido. E não nos deixeis cair em tentação, mas livrai-nos do mal. Amém. Um bom dia no coração de Jesus. Até

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2: 7:19 e segundo o jornal Correio do Povo, desta manhã, o sol aparece entre nuvens nesse sábado no Rio Grande do Sul, mas a nebulosidade aumenta ao longo do dia com o avanço de uma frente fria. A instabilidade começa pelo oeste e se espalha pelo estado, com chuva principalmente na tarde para a noite, Porto Alegre e na grande região. A Metsu Meteorologia alerta para risco de temporais com chuvas localmente forte e intensa, atuando aí nos rios e com granizo, principalmente vendavais. Modelos de alta resolução indicam a possibilidade de formação de uma linha de tempestade rápida. Deslocamento resolução indicam a possibilidade da formação de tempestades e também de uma frente fria. Esta as manchetes do jornal Correio do Povo desta manhã para você. E logo, logo aí, mais notícias e também a previsão do tempo.

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1: 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São 7:36. Agora vem chegando aí os Monarcas.

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1: 7:44 e segundo...
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1: 7 horas e 44

Francisca Veloso. E obrigado aí, dona Iracema, por ter ligado para nós aí, sempre colaborando aí com a programação da Rádio Navegantes. Vamos com uma música aí, parabéns para você.

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7:57, você está ligado aqui na Navegantes FM nessa manhã de 3 de outubro de 2026. Obrigado pela companhia, pela sintonia. E já está aí meu amigo Eroni Fortes. Antes, vamos homenageando aí o Luiz Gustavo Ferreira Bueno, né? Que na última terça-feira, dia 29, esteve de aniversário. Parabéns ao Luiz Gustavo, a toda a sua família. Aí, em nome dos familiares, é a homenagem a mais um ano de vida. Tenha sucesso na sua vida. E a música, para terminar aí a programação, Wilson Paim, parabéns para você.

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0: 8:04.
3: Largue sua tristeza de lado e se liga na Navegantes que tá chegando aí, Erroni Fortes. Um desfile dos melhores sucessos pra você que fica ligado aqui na Rádio Navegantes. Vem pra cá, bom dia.

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8:06. Muito bom dia, Ronda Alta. Muito bom dia. Você que está ligadinho aqui na nossa programação. Você que já ouviu aí o programa Amanhecer na Navegantes com o professor Odemar. Segue aí ligadinho com a gente. Meu abraço. Meu desejo de um abençoado final de semana para todos nós. Vamos ficar com vocês aí até às 11 horas com o Sabadão Navegantes. E já vamos abrindo todas. Você Não Mereceu, com João Vanim. Na sequência eu trago Um Palmo. Luan Pereira, participação do Léo Foguete. E João Carlos e Benício, Existe um Grande Amor. É música chegando por aqui.

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2: Oito horas e 21 minutos.

8:22, seguindo aqui com o Sabadão Navegantes, falando pra você, meu amigo, minha amiga, que hoje, dia 3 de outubro, primeiro sábado do mês, é dia do Terço dos Homens na Igreja Matriz. Venham participar, homens e mulheres estão sendo convidados para este momento de oração. Às 13:30. É isso aí, meu povo. Então, Terço dos Homens, às 13:30. E todos e todas são convidados a participar. Seguimos com música. Os Serranos, o Bugio, Banda Cosmo Express, Boteco do Cosmo e Anauro Almeida, Pinguça de Carteirinha.

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2: 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Oito horas e 43 minutos.
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0: estamos aqui.
1: Oito horas 44 minutos. São 8:44. É sábado, dia 3 de outubro. Zica. Lembrando mais uma vez que hoje à tarde, né? Dia 3 de outubro, primeiro sábado do mês, é dia do terço dos homens na Igreja Matriz. Venham participar, homens e mulheres estão sendo convidados para participar deste momento de oração. É às 13:30. 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
1: Essa música vai especialmente para você que um dia em sua vida já teve uma desilusão. E nós da banda Balada temos o prazer de cantar para vocês.

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3: 9:06.
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minutos, é o Sabadão Navegantes, é todos os sábados das 8 até as 11 horas temos o Sabadão Navegantes, né? Depois aí das 11 horas a gente tem o programa do Executivo Municipal, o programa do Legislativo hoje não temos, mas tem o programa da paróquia às 11:45, ou seja, 15 para o meio-dia. Vamos seguindo por aqui. Quero mandar um abraço aí para Sandra, sempre ligadinho aqui. Pediu o Céu e Cantos. Amada que mora longe. Tá chegando aí então, Céu e Cantos, Amada que mora longe. Na sequência eu trago Marcelo Teodoro, Vestido Amarelo, e o grupo Forró Perfeito, Cê Me Enganou.

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0: 9:29.
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9h30 e já vamos anunciar a música por aqui. Vamos trazendo então Grupo Marcação, Prepara o Laço. O Felipe Araújo, Hoje Eu Beberei, e a companhia Frelich, Morena do Carro Vermelho. É música chegando por aqui.

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4: 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Frutas são ricas em vitaminas e fibras. Comer frutas no café da manhã fornece fibras, vitaminas, minerais e hidratação essenciais para regular o intestino e aumentar a saciedade. 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

Pontualmente 10 horas, os senhores estão na audiência do programa Sabadão Navegantes. É, todos os sábados das 8 às 11 horas temos o Sabadão. Após as 11 horas temos o programa do Executivo Municipal. Também temos o programa do Legislativo Municipal. Hoje não teremos, né? Mas todos os sábados tem. E também depois às 11:45 o programa da paróquia. Vamos seguindo por aqui. Eu trago agora Amado Batista, secretária, Paulinho e Fábio no bailão, Serra o Litoral e o Forró Boys vira lata sem dono.

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1: 10:29.
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10:36, chegando mais música por aqui. Ponto de Partida, Marília Tavares, Aquela Apaixonada, Mano Moraes e Banda, e Os Tempos Mudaram com a Roberta Miranda e a saudosa Marília Mendonça.

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4: 10:48.
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9 minutos e mais uma vez vamos convidando o senhor, a senhora aí, né? Para hoje à tarde, dia 3 de outubro, primeiro sábado do mês, terço dos homens na Igreja Matriz. Venham participar, homens e mulheres estão sendo convidados para este momento de oração. É às 13:30. E eu por aqui vou deixando algumas músicas para vocês e daqui a pouquinho, né, já teremos o programa do Executivo Municipal, né? E depois vocês vão ficando com músicas aí também, depois vem o programa da paróquia e às 13 horas a gente volta com o programa Mantenendo la Tradizione Italiana. Um abraço a todos, um abençoado sábado.

0: Bom dia, senhoras e senhores. Estamos dando início a mais um programa informativo da Prefeitura Municipal de Ronda Alta. Esperamos que todos estejam bem e se preparando para escolher neste domingo os novos mandatários do país, do Estado, do Senado, da Câmara Federal e da Assembleia Legislativa. Depois de uma semana de grande intensidade, como falamos aqui no último programa, a nossa 11ª Ronda da Cultura Gaúcha se consagrou como um dos maiores eventos do estado. Nesta semana, os profissionais da Secretaria de Obras e Infraestrutura trabalharam nos dias em que não choveu na desmontagem dos ranchos que abrigaram as famílias durante o transcurso desta festa campeira. Primeiro foram as estruturas da Rua 15 de Novembro, depois dos estacionamentos e em seguida da Rua Riachuelo. Ontem foi a vez da Rua Alberto Pasqualini e para a semana que vem restam os 18 ranchos do terreno do Germano Facchin. Praticamente toda a estrutura é retirada em painéis e guardada no galpão de máquinas da Prefeitura Municipal e para o evento de 2027 é bem provável que não seja necessário comprar muita coisa, porque tudo será reaproveitado dentro do princípio de economicidade daquilo que é público. Então, que venha 2027. Dando sequência ao programa, nós queremos falar agora sobre um importante acontecimento da sexta-feira, dia 25, que foi a participação do Coral Municipal de Ronda Alta no acampamento Farroupilha de Chapecó. Este 22º acampamento movimentou o Parque Farroupilha de Chapecó entre os dias 18 e 27 de setembro, reunindo a comunidade em uma programação dedicada à valorização da cultura e das tradições gaúchas. Durante 10 dias, o espaço recebeu apresentações musicais e artísticas, bailes, atividades tradicionalistas, gastronomia típica, cavalgadas e ações ligadas às atividades campeiras. Com entrada gratuita, o evento reuniu famílias, entidades tradicionalistas e visitantes de Chapecó e da região. A programação também marcou a chegada da chama crioula ao parque e contou com apresentações de grupos tradicionalistas, shows e bailes. Artistas como Mano Lima, Walter Moraes, Erdon Pericles, Os Monarcas e Luiz Marenco estiveram entre as atrações anunciadas para esta edição. O acampamento Farroupilha de Chapecó consolidou mais uma vez um espaço de encontro e convivência em torno da cultura gaúcha. Realizado no mês de setembro, período marcado pelas celebrações farroupilhas, o evento reforçou a presença da tradição gaúcha em Chapecó e sua importância para a identidade cultural da região oeste de Santa Catarina. E assim sendo, o nosso coral municipal lá esteve fazendo uma belíssima apresentação com quatro lindas canções. Queremos agradecer aos coralistas pelo empenho, sob a regência do maestro Dante Paulo Fritzen e o pianista Brian Cassarriego. Agradecemos ainda a presença do prefeito Marcos Miguel Beus e da primeira-dama Ezequiela Ferronato Beus, que acompanharam o grupo, valorizando ainda mais o trabalho desenvolvido com zelo e capricho. A próxima apresentação do Coral Municipal já está definida para o dia 31 de outubro, na cidade de Colorado, onde mais uma vez os cantores e cantoras levarão o nome do município de Ronda Alta para outras fronteiras. Agora queremos falar sobre o Dia do Idoso, pois o município de Ronda Alta, por meio do Centro de Referência e Assistência Social, o CRAS, promoveu na quinta-feira, 1º de outubro, uma programação especial em comemoração ao Dia do Idoso. O encontro foi realizado no Clube Brasil e reuniu idosos que participaram dos grupos e oficinas desenvolvidos pelo CRAS, além de representantes do Poder Executivo, secretários municipais, servidores da equipe do CRAS e convidados. A programação contou com a participação do prefeito Marcos Miguel Beus e da primeira-dama Ezequiela Ferronato Beus e da doutora Daniela Cardoso, doutora em comunicação, e de Daiane Mocini, cantora e mentora. As palestrantes conduziram momentos de reflexão, conhecimento e emoção, abordando temas relacionados à trajetória de vida, à valorização das experiências e às possibilidades que surgem em cada nova etapa da vida. O encontro também proporcionou momentos de convivência e integração entre os participantes. Durante a programação, foi servido um lanche e entregue um mimo aos idosos presentes, como forma de reconhecimento e valorização pela participação nas atividades promovidas pelo município. De acordo com a Secretaria Municipal de Assistência e Integração Social e a equipe do CRAS, ações como esta contribuem para fortalecer os vínculos comunitários, estimular a participação social e promover a valorização e a qualidade de vida da pessoa idosa. A programação alusiva ao Dia do Idoso reforçou a importância de reconhecer as histórias, experiências e contribuições da população idosa, promovendo espaços de convivência, acolhimento e participação na comunidade de Ronda Alta. Também queremos abordar um evento que se realiza em seguida. Ronda Alta se prepara para receber no dia 6 de novembro de 2026 a primeira edição da Rústica Caminhos da Ronda, evento que pretende unir esporte, saúde, integração comunitária e valorização da história e das raízes do município. A iniciativa surge como uma nova opção de atividade esportiva e de convivência para a comunidade, proporcionando aos participantes a oportunidade de percorrer caminhos do município e, ao mesmo tempo, conhecer e valorizar aspectos que fazem parte da identidade de Ronda Alta. Mais do que uma competição, a Rústica busca promover a participação da comunidade e incentivar a prática esportiva, reunindo atletas e moradores em torno de um momento de celebração e movimento. Com a realização da primeira edição, a Caminhos da Ronda passa a integrar o calendário de eventos do município, marcando o início de uma proposta que pretende aproximar esporte, comunidade e história local. Agora queremos falar sobre um assunto que precisa ser levado mais a sério pela população. A Prefeitura Municipal de Ronda Alta, por meio da Secretaria Municipal de Saúde e da Vigilância Sanitária, vem intensificando as ações de prevenção e combate à dengue no município. Como parte deste trabalho contínuo, estão sendo instaladas placas de orientação em terrenos desocupados, com o objetivo de conscientizar a população e coibir o descarte irregular de resíduos nesses locais. A iniciativa integra um conjunto de medidas desenvolvidas pelo município para reduzir os riscos de proliferação do mosquito Aedes aegypti, transmissor da dengue, zika e chikungunya. As placas orientam a população sobre a proibição de utilizar terrenos baldios para depósito de entulhos, lixo, galhos, restos de poda e outros materiais que possam contribuir para o acúmulo de água e a formação de possíveis criadouros. O trabalho de instalação das placas dá continuidade às ações realizadas no município durante o Dia D de Prevenção à Dengue, promovido em 22 de setembro de 2026. Na ocasião, a administração municipal realizou uma campanha de recolhimento de pneus inservíveis e entulhos, buscando retirar das áreas urbanas materiais que poderiam se tornar criadouros do mosquito, além de orientar a comunidade sobre a importância do descarte correto dos resíduos. A colocação das placas representa mais uma etapa desse trabalho de prevenção, fiscalização e conscientização desenvolvido pelas equipes municipais ao longo do ano. A iniciativa busca não apenas informar, mas também reforçar a responsabilidade de proprietários e da comunidade na manutenção dos terrenos limpos e adequadamente cuidados. A Secretaria Municipal de Saúde e a Vigilância Sanitária destacam que o combate ao mosquito depende de ações permanentes e da participação de toda a população. Mesmo pequenos recipientes ou materiais descartados de forma inadequada podem acumular água e oferecer condições para a reprodução do Aedes aegypti. A prefeitura reforça, portanto, que terrenos desocupados não devem ser utilizados como locais para descarte de resíduos e solicita a colaboração dos moradores para que lixo, entulhos, galhos e demais materiais sejam destinados aos locais apropriados. Com a instalação das placas e das demais ações de prevenção, o município de Ronda Alta busca fortalecer o trabalho de enfrentamento às arboviroses e manter os espaços públicos e privados mais limpos, organizados e seguros para a população. O trabalho de prevenção continua e a participação da comunidade é fundamental. Ronda Alta mais limpa, saudável e protegida. Faça a sua parte. Não descarte resíduos em terrenos desocupados e ajude a eliminar possíveis criadouros do Aedes aegypti. Continuando com o nosso programa, queremos falar agora sobre o nosso calendário de eventos, cujo lançamento será nesta segunda-feira. Os interessados em participar devem encaminhar suas fotos para a Secretaria da Cultura até o dia 30 de outubro. As 12 melhores fotos vão integrar o calendário de 2027. Portanto, participe você também. Outro assunto importante que vamos mencionar é a chegada de um rolo faca, o qual foi entregue na última semana pelo prefeito Marcos Miguel Beus e o secretário da Agricultura Chico Rigo. A referida máquina já iniciou os trabalhos para os agricultores, um dos quais fez um agradecimento ao poder público, lembrando que se trata de um equipamento caro para uma família só, porém, se colocado à disposição pelo município, facilita enormemente o trabalho. Também vale a pena destacar o trabalho das máquinas da Prefeitura Municipal na propriedade da família Brunetto, uma parceria que vai facilitar a implantação de um açude para irrigação. A propriedade está localizada próximo ao passo da entrada e a família pretende utilizar equipamentos para garantir maior produtividade, pois em caso de estiagem, a irrigação garante o sucesso da colheita. Antes de encerrar o programa de hoje, nós queremos destacar que a Secretaria da Cultura já está pensando nas programações de Natal e aniversário do município. Nos próximos dias, esta programação será divulgada com grandes novidades para a comunidade de Ronda Alta. Os assuntos que nós tínhamos para o programa de hoje eram estes. Nós queremos mais uma vez agradecer pela amável sintonia de todos os senhores e as senhoras e esperamos poder voltar no próximo sábado. Um grande abraço a todos e até lá.
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Louvado seja nosso Senhor Jesus Cristo, sábado 3 de outubro de 2026. Iniciamos o informativo da paróquia Nossa Senhora dos Navegantes de Ronda Alta, arquidiocese de Passo Fundo, Regional Sul 3. Estamos começando o mês de outubro, mês missionário. E a Igreja Católica no Brasil, no mês de outubro, traz consigo um convite para a missão. Neste 2026, marca-se o 100º Dia Mundial das Missões. E a celebração deste marco histórico deseja fortalecer os laços de solidariedade entre igrejas e renovar em todo o país o ardor missionário. O tema de diálogo é Um em Cristo, Unidos em Missão, com a inspiração bíblica do evangelista São João, que diz: para que o mundo creia, recordando que no coração da evangelização guarda-se o mistério de nossa comunhão com Jesus Cristo. A missão que nos foi confiada por Jesus nasce desta união firmada desde os apóstolos e quer cultivar corações reconciliados e abertos à comunhão, para que a luz do Evangelho alcance todas as realidades do mundo, a começar pela nossa comunidade. Dentre as belezas da vida cristã, recordamos o testemunho de São Francisco de Assis. Celebrar belezas da vida cristã, recordamos o testemunho de São Francisco.

cantada em toda a igreja, ajudando a superar o estigma e a discriminação contra as pessoas com deficiências e doenças mentais. Vamos compartilhar as nossas atividades para os próximos dias. Neste sábado, dia 3, teremos o Terço dos Homens na Igreja Matriz, às 13h30. Às 19h, a missa na Matriz com batizados. Amanhã, domingo, dia 4, lembramos São Francisco de Assis, temos a missa na Matriz às 9h, e também é o dia do exercício cidadão, realizar então o voto neste primeiro turno do pleito eleitoral. Na terça-feira, dia 6, às 19h, nós temos encontro com os casais em Rondinha. Quarta-feira, dia 7, um convite bem bonito, bem especial, inicia a apresentação do grupo de teatro Por Arte com a nova peça, O Mistério no Circo Voador. Começa na quarta-feira e nós também vamos estar participando. E às 18h30, a missa na Matriz com a intenção da saúde. Quinta-feira, dia 8, às 14h, tem missa na comunidade Santa Catarina e às 18h30 tem missa no bairro Quiri, na Gruta Nossa Senhora de Lourdes. Na sexta-feira, no dia 9, às 14h, tem missa na comunidade São Pedro, linha Marcon, e às 19h, a missa no bairro Santa Helena. Próximo sábado, dia 10, nós temos às 10h30, missa na comunidade Nossa Senhora Aparecida, da linha Siqueira, e às 19h, a missa na Matriz. E no próximo domingo, dia 11, acontece a Romaria de Nossa Senhora Aparecida em Passo Fundo. Por isso, não haverá missa na Matriz, Nossa Senhora dos Navegantes. No mês de outubro, sempre em Passo Fundo, acontece a Romaria de Nossa Senhora Aparecida. E todos os anos, no segundo domingo de outubro, é realizada então a Romaria com várias atividades. E neste dia, todos os padres, diáconos, religiosos, têm o compromisso de estar no santuário para auxiliar nas celebrações, nas bênçãos e nas confissões. Por isso que não há missas nas paróquias, nas sedes paroquiais, no dia da Romaria. E também não são realizadas festas nas comunidades no dia reservado para a Romaria, que é sempre no segundo domingo de outubro. Importante, desta forma, lembrar e recordar que no domingo, no dia 11, nós não teremos a missa na Igreja Matriz de Ronda Alta, porque vamos auxiliar na Romaria de Nossa Senhora Aparecida no Santuário Diocesano em Passo Fundo. A nossa comunidade tem várias comunidades com Nossa Senhora Aparecida como padroeira. Por isso, algumas comunidades vão celebrar ao longo do mês a padroeira com a missa, como eu lembrei lá no dia 10, a linha Siqueira vai celebrar sua padroeira. No dia 12, a comunidade da Macalli vai celebrar a sua padroeira na segunda-feira. E no dia 18 de outubro, o bairro Aparecida, que também é dedicado a Nossa Senhora, vai realizar a festa da sua padroeira. E todos estão convidados a participar, a celebrar, fazer o seu momento de devoção e também cuidar da sua espiritualidade. Nós recordamos o nosso compromisso com o dízimo ligado à comunidade. Sabemos que o dízimo é um compromisso de fé do cristão. E ao participar da comunidade, você também tem esta responsabilidade da contribuição com o dízimo. E que Deus abençoe cada família, cada pessoa que faz
a sua partilha. Nós seguimos com o nosso compromisso de rezar pelas vocações.

0: orações todos os dias. A nossa comunidade reza na intenção das vocações, seja pela vocação da família, pela vocação sacerdotal, pela vocação religiosa, pela vocação leiga, todas as pessoas que vivem a sua fé, a sua vocação na igreja. Às 18 horas, ao rezarmos a Ave Maria, nós lembramos das vocações. E assim vamos seguir fazendo nosso compromisso de oração com a comunidade. A nossa missa no sábado, transmitida pela Rádio Máxima, no domingo pela Rádio Navegantes. E agora acompanhamos a mensagem de nosso arcebispo Dom Rodolfo para o final de semana.
1: A pedra angular. O canto da vinha do profeta Isaías e a parábola dos vinhateiros homicidas apresentados no Evangelho de Mateus constituem a dramática sequência desse domingo. Uma mensagem intensa e cheia de tensões que poderia ser sintetizada como a desilusão de Deus. Muitas vezes na Bíblia está presente esta tensão ligada ao tema da aliança. A aliança de Deus com seu povo exige fidelidade das partes, mas aparecem as mentiras. Espera-se a retidão, mas são cultivadas injustiças e violências. Em meio às cinzas renasce a esperança por iniciativa de Deus. A pedra que os construtores rejeitaram tornou-se a pedra angular. A vinha na Bíblia é símbolo transparente de Israel e de sua história. Essa história, com suas tramas de mal e bem, de fé e infidelidade, está bem retratada em Isaías, no Salmo e no Evangelho. Em primeiro lugar, o profeta Isaías descreve o amor dedicado à vinha, escolha do terreno e seu preparo, a qualidade das mudas, a proteção. A desilusão aparece na qualidade das frutas, azedas, isto é, injustiça, derramamento de sangue e opressão. Na parábola de Mateus, esta vinha perfeita é arrendada a vinhateiros. Esses, em vez de pagar o arrendamento, matam os empregados e o filho do dono da vinha, apossando-se dela. É um retrato da história da humanidade, onde as marcas, as infidelidades, frutos mesquinhos e violências desfiguram a criação feita com tanto amor por Deus e dada para ser administrada pelos humanos. Quando Jesus pergunta aos ouvintes o que o dono da vinha deveria fazer com os vinhateiros homicidas, eles sugerem: com certeza mandará matar de modo violento esses perversos e arrendará a vinha a outros vinhateiros, que lhe entregarão os frutos no tempo certo. Esta é a maneira humana de resolver os problemas: retribuir a violência com violência, o mal com o mal. É o ciclo histórico que vai se repetindo com os mesmos males. A resposta de Cristo orienta os ouvintes em outra direção. Então Jesus lhes disse: vós nunca lestes nas escrituras, a pedra que os construtores rejeitaram tornou-se a pedra angular. Isto foi feito pelo Senhor e é maravilhoso aos nossos olhos. Por isso eu vos digo, o reino de Deus vos será tirado e será entregue a um povo que produzirá frutos. Jesus, o filho do dono da vinha, é morto e ressuscita. A sua morte é premissa e condição da vida nova que cria um povo capaz de operar uma relação filial com Deus. Ele é a nova vinha sobre a qual será construído um povo que produzirá frutos. Existe sempre na história um pequeno grupo fiel que não desilude a esperança que Deus nutre na relação com os humanos. O dinamismo da salvação é duplo. Supõe o empenho do agricultor que planta e cuida da vinha, e como resposta a vinha dá os seus frutos. A graça e as obras se interligam na harmonia de um diálogo. A vinha com frutos azedos não tem sentido e por isso sofre o juízo. São Paulo, ao final da carta aos Filipenses, elenca 8 virtudes a serem buscadas e perseguidas para que o cristão produza bons frutos. Quanto ao mais, irmãos, ocupai-vos com tudo que é verdadeiro, respeitável, justo, puro, amável, honroso, tudo que é virtude ou qualquer modo mereça louvor. As primeiras 4 indicam valores éticos e espirituais. As outras quatro, agrupadas duas a duas, sublinham mais o aspecto público e social. Conclui a carta apresentando-se como exemplo a ser seguido e uma bênção. Assim o Deus da paz estará convosco. Com Cristo somos tudo e podemos fazer tudo. Sem Ele somos vazios e condenados ao insucesso. Disse Cristo: Eu sou a videira e vós sois os ramos. Aquele que permanece em mim, como eu nele, esse dá muito fruto, pois sem mim nada podeis fazer. Queremos ser esta vinha produtiva de fabulosos frutos que Jesus nos tornou capazes de produzir.
0: Obrigado, Dom Rodolfo, por sua mensagem, por sua reflexão, por sua presença conosco em nossa comunidade através do informativo paroquial. E a você que nos acompanhou, a você que sempre está conosco no programa do informativo da Paróquia de Ronda Alta, nosso abraço, nosso carinho, e também recordar para que possamos pensar com muita responsabilidade as pessoas que vamos escolher para coordenar os trabalhos na nossa nação brasileira. Neste domingo, nós temos um compromisso cidadão de escolher os nossos representantes, nosso presidente, governador, deputados e senadores. Que possamos pensar, que possamos ter consciência das pessoas que vamos escolher e que possamos então fazer um bom pleito. E aquelas pessoas que forem escolhidas, vamos acompanhar para que tenham ética no seu trabalho de governar e trabalhar pelo bem comum. Um grande abraço, que Deus nos guarde, nos acompanhe e abençoe, em nome do Pai, do Filho e do Espírito Santo. Amém. Nos encontramos na missa. Tchau, tchau.
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0: Peraí.
1: Espera aí o quê? Não tem você que tá querendo usar por motivo. Você fica com suas amigas, então você fica. Não, você vai. Não dá mais, roupa, não.
2: Me deixa.

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2: Uma hora e 15 minutos.
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5: 1:34.
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3: 1 hora e 50 minutos.

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2: Duas horas e quatro minutos.

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0: Duas horas e 18 minutos.

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4: 2:35.
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5: 3:32.
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0: Fique quieto aí, gente!
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1: 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O sono de qualidade para adultos é crucial para a saúde, pois fortalece o sistema imunológico, regula hormônios, consolida a memória e restaura a energia física e mental. 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
5: 4:35.
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0: Bom demais.
1: Guarda com certo no estúdio a nossa parte, sua ficou ótimo.
0: Ah, é sim. Obrigado, obrigado, gente. Obrigado, Goiânia. Continuem com esses dois feras aqui.

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0: 5:18.
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horas 40 minutos, 20 minutos agora para 6 da tarde. Estamos começando agora o programa Navegantes em Festa deste sábado, dia 3 de outubro de 2026. Ah, começamos o mês de outubro, que legal, hein? 24 graus a temperatura, previsão para as próximas horas é tempo instável em Ronda Alta e toda a região, já choveu em vários locais no estado, temos alerta aí de tempestade aqui na nossa região e também no estado de hoje até amanhã à noite. Já venho com mais previsão do tempo, logo mais às 19 horas e 30 minutos. Vamos chegando, trazendo o grupo Canto da Terra, Rancheira Animada. Boa tarde, bom final de semana. Muitas informações sobre as eleições, daqui a pouco mais também. Fica comigo, às 8 horas no Navegantes em Fé.

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6 minutos agora para 6 da tarde, horário da coincidência inverso, 6 para 6. E daí tudo pronto para vocês votar, tudo certinho. Então com a colinha na mão, tudo certo, tudo certo. Tá bom, então tá, o voto, o primeiro voto começa com 4 números, né? Que é o deputado federal. O segundo voto com 5 números, que é o deputado estadual. Depois vem o voto dos senadores, que são 3 números, tem que votar 2 vezes para senadores, já que o Rio Grande do Sul, desta vez, vai eleger 2 senadores. Então, o primeiro voto federal, segundo voto estadual, terceiro voto senador 1, quarto voto senador 2, quinto voto é para governador do estado, daí 2 números, e o sexto voto então é para presidente da república. O Tribunal Superior Eleitoral orienta e cada um leva a sua colinha na hora de votar para evitar problemas aí de não se lembrar mais dos números. Leva no bilhete os números lá e vai lá e só clica lá e confirma e pronto. Este ano também, né, o pessoal que está aposentado tem uma novidade, né? Ao ir votar, já fica valendo como sinal de vida. É, não precisa ir lá no banco no final do ano fazer prova de vida. Ao votar, você já está se apresentando, está provando que está vivo e, consequentemente, não precisa mais ir no banco fazer prova de vida para poder receber a sua aposentadoria. Jamais, já venho com mais informações sobre as eleições. Agora vou trazer a voz do Pagos 4 Galdeiros.

Rádio Navegantes nas eleições 2026. Atenção vocês que vão votar aqui em Ronda Alta. As sessões e os locais são os mesmos que votaram, né? As mesmos locais e sessões que votaram nas eleições para prefeito lá em 2024. Tá bem? Nós temos aí então aqui em Ronda Alta 25 urnas, né? Em 10 locais de votação. Portanto, se você tem, foi votar na eleição do de prefeito em 2024, você sabe onde é que é teu prédio, né? Então você vai lá e sabendo a urna, vai ter gente para orientar aonde é que está a sua urna nas eleições agora de 2026. Sempre é bom lembrar que nós aqui em Ronda Alta praticamente temos 100% de biometria, tá? Quem tem biometria tem que ir lá com, né, no local de votar. É importante saber onde é que você vai, não precisa levar o título, né? Mas se você não sabe o número da urna, tu vai ficar no prédio zanzando pra cá e pra lá, não vai saber qual é que é a tua urna. Então é bom ter o título na mão, né? Um, dois, se você sabe a urna, levando qualquer documento, você vota, né? Se não tem biometria, tem que levar um documento com foto, certo? Se tem biometria, vai na urna, se apresenta, eles acham teu nome lá e podem votar. Não precisa título e nem documento, mas se não tem biometria, precisa levar um documento com foto ou título de eleitor. Sempre é bom levar o título de eleitor, isso nós estamos orientando. Por quê? Porque você vai, leva o título de eleitor, você acha a sua urna lá naquele prédio, eles te orientam onde é que está a tua urna, tu vai lá e vota e boa noite pro gaiteiro, né? Daqui a pouco eu vou trazer os números das urnas e os locais de votação aqui em Ronda Alta. Eleições 2026 é aqui na Rádio Navegantes. Vamos chamando Walter Moraes, a cantiga dos arreios.

18h15, 15 depois das 6. Vamos trazendo, e hoje o Brasil jogou pela manhã, 11 horas da manhã, com a Índia, fraca Índia, 4-0 para o Brasil. Todos os jogadores jogaram praticamente, né? Vários jogadores jogaram pela primeira vez. Brasil 4, Índia 0. Essa semana que vem, a partir de quarta, quinta-feira, começa então o Campeonato Brasileiro. Começa a tristeza para gremistas e colorados que estão lá no rebaixamento. Ontem tivemos um jogo atrasado de virada. O Santos ganhou do São Paulo por 2-1 lá no Morumbi. Grupo Manotaço, a Vaneira chegou, boa tarde.

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E o Brasil vai amanhã à votação com mais de 158 milhões de pessoas que estão aptas a votar no país. Esse pleito de 2026 é o maior da história do Brasil em número de eleitores. 86% dos eleitores têm voto obrigatório e 14% não, voto facultativo, que são os 16 a 18 anos e acima de 70 anos aposentado. A ampla maioria, 89%, conta com a biometria cadastrada, que é o caso nosso aqui de Ronda Alta, que dá mais agilidade para fazer a votação na identificação na urna eleitoral. 10,11%, aliás, 11% restante ainda não tem biometria e precisa então levar o título de eleitor lá para poder votar nas eleições de amanhã, 2026. Já venho com o número dos locais e as urnas aqui no município de Ronda Alta. Por enquanto, vamos trazendo um shot jeitosa.

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18h34. Daqui a pouco eu vou trazer então as urnas aqui em Ronda Alta e os locais de votação. Qualquer coisa vão ligando para a Rádio Navegantes, aqui temos uma planilha aí com o local da votação e o número das urnas, mas você tem que ter seu título na mão, tá certo? Para poder você saber que urna que tu vota, tá? Através da sua urna nós encontramos aqui o seu local de votação, tá bem? Bailanta Galponeira, Chiquito e Grupo Bordoneio, boa tarde, 18.

Rádio Navegantes nas eleições 2026, como falava antes, aqui Ronda Alta, nós tínhamos nas eleições de 2024 um total de 7.542 eleitores aptos a votarem. Para 2026 baixou para 7.441 eleitores, ou seja, 101 eleitores baixou do ano 2026 agora para 24 para 2026. Locais de votação aqui em Ronda Alta, vamos lá, nós temos 10 locais, Escola Estadual de Educação Básica, professor Alfredo Gavioli, lá estão a urna 120, 121, 122, 123, 124, 125 e 126, no total de 2.234 eleitores. A outra Escola Estadual de Ensino Fundamental Herculino Balsarella, Colégio de Baixo, vamos ter lá então as urnas 81, 83 e 85, total de 976 eleitores. Escola Estadual de Ensino Fundamental Isabel de Orlans, no assentamento Brilhante, esse aqui então 119 a urna, 164 eleitores. Escola Municipal de Ensino Fundamental, professora Alderi Fak, no bairro Boa Esperança, 127 é a urna, 375 eleitores. Escola Fundamental de Ensino Mendessá, na linha Subida Grande, urna 114, 190 eleitores. Escola Fundamental de Ensino Infantil Voelmira Guilante, no bairro Aparecida, urna 105, 133 e 134, 788 eleitores. Esporte Clube Recreativo Brasil de Ronda Alta, no centro, 87, 88, 89 e 91 são as urnas. 87, 89 e 91 são as urnas, 938 eleitores. Salão da Comunidade, da linha Bela Vista, São Pedro, urna 99, 208 eleitores. Salão da Comunidade da Linha Seca, 130 a urna, 241 eleitores. E o Salão Paroquial com mais três urnas, 92, 94, 96 e 98. 1.327 eleitores. Total de eleitores, 7.441. Total de urnas, 25. Total de locais para votação, 10. Portanto, então, você pega seu título, olha lá em qual dos números que você está, dessas urnas aqui, e você vai saber qual é que é o prédio. A partir de lá, chegando, vai ter o pessoal lá que vai orientar em qual é o local que você vai se colocar para fazer o seu voto. 18h44, Rádio Navegantes, nas eleições 2026.

eu sou o cantor Daniel. 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
2: 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Caminhe 30 minutos por dia. Sim, caminhar é extremamente bom para a saúde, oferecendo inúmeros benefícios físicos e mentais, como melhora da circulação, fortalecimento do coração, controle de peso, redução do estresse e prevenção de doenças crônicas, sendo uma atividade acessível e eficaz para melhorar a qualidade de vida. Fique ligado. A qualquer momento tem mais dicas de saúde. 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

Aliás, foi inverso, né? Ganharam de 2-1 lá na Arena Corinthians no final de semana passada e hoje empataram em 1-1 no Morumbis. Com isso, o São Paulo tira a hegemonia do Corinthians, né? Que já tem 8 títulos brasileiros de 11 disputados, hein? É uma hegemonia total do Corinthians, mas São Paulo hoje segurou 1-1 as meninas e com a vitória do jogo anterior, então conquistaram o título brasileiro do Campeonato Brasileiro de Futebol de Campo. Vamos chegando, garotos de ouro, gaitaço de barraca.

19h01 e vamos aí para as manchetes que estão aí no Correio do Povo e também nos portais do Rio Grande do Sul. Vamos lá, mídia internacional destaca interesse de Trump nas eleições brasileiras. Mundo também, Israel lança ataque contra líder de Hamas no Gaza e provoca 5 mortes. Justiça Eleitoral determina retirada de post contra Rigoto. Campanha de Juliana Brizola faz denúncia ao MP sobre ataques contra a candidatura. Às vésperas das eleições, é importante que você pegue o seu e-título, diz aí o Tribunal Superior, Tribunal Eleitoral do Rio Grande do Sul. 10 municípios, segundo as pesquisas de hoje à tarde, definem as eleições para governador já no primeiro turno. No Rio Grande do Sul, segundo pesquisa, a definição no RS se encaminha para o segundo turno. E a propaganda eleitoral de rua termina hoje às 22h. Campanha Governo Brasileiro pede ao TSE que apure fechamento de consulado dos Estados Unidos. E aparece depois um monte de pesquisa aí dos estados para governador, para senador. Mas nós vamos atender nosso amigo Restes Rossetto, lá da Linha Vitória. Ele e Dona Inês, como é que estão aí? Tudo bem? Estamos preocupados com o tempo, é verdade, senhor. Eu estava lendo agora, daqui a pouco eu vou anunciar aí, né? Estão baixando o site, né? A previsão é de chuva toda semana, né? Toda semana. E locais até de chuva bem intensa, com probabilidade de temporais, né? Vamos pegar os machados aí, vamos fazer aquela cruz, né? Para benzer os temporais, para que nada aconteça para ninguém, né? Deu muito estrago esse ano, não precisa mais. Vamos deixar se reconstruir, o pessoal conseguir produzir, ter as casas mais tranquilas. Um pouco de sossego é muito bom, né? Pediu, senhor Oreste, tá levando pra você, Dona Inês, Gaiteiro Vargas, de gaita na mão. Um abraço, meu amigo Gaiteiro Vargas. Tudo bem, homem? Quanto tempo que não proseamos? Um abração pra você, tá bom? Ó, seu artista, aí tua música, ó.

Isso aí, de gaita na mão, sempre feliz. Meu amigo gaiteiro Varga, de gaita na mão, abração. Pessoal do bairro Santa Bárbara, lá del Mar Curati, toda a galera, um abração pra vocês. Minha amiga Ivânia Lourdes também, um abraço.

19h16. Recebo o comunicado aqui da Brigada Militar, né? Que vai estar com 100% do seu efetivo nas ruas e para acompanhar as eleições no primeiro turno. Além de acompanhar as eleições, também vai dar guarida e segurança a também os agentes dos cartórios eleitorais para poder acompanhar e que aconteça tudo na maior passividade em todo o nosso país, as eleições 2026. Vamos chamando agora os mirins, gaitaço, canto do povo.

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19h29, não consegui ainda baixar todo o site da previsão do tempo, já vou trazer aqui daqui a pouco, antes vou trazer então o nosso amigo Gilberto Gomes, rancheira da terceira idade. Esquecido, meu amigo Gilberto. Volta aí, rapaz. Vamos tocar a terceira, a rancheira, a terceira idade, homem. A terceira idade tá esperando ir pra dançar uma rancheira em casa, né?

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2: E vamos com a previsão do tempo que está trazendo instabilidade já nesta noite e também amanhã domingo, principalmente até amanhã cedo, né? Depois tem uma abertura um pouco mais aí, o que está trazendo a previsão do tempo, inclusive está dizendo que vamos ter até alguns períodos aí de chuva mais intensa aí, desta noite até amanhã cedo. A umidade está em 82%, né? E a temperatura nesse momento está em 20, deixa baixar 21 graus, com sensação de 20. Hoje é dia 3 de outubro de 2026, está começando aí a lua minguante. Estamos aí finalizando setembro, né? E começando outubro, na primeira semana de outubro. E a previsão de outubro durante todo o mês é termos temperaturas de pico, né? Até altas e chuva acima da média. Segunda-feira continua tempo estável, né? Mas terça-feira também, aliás, toda semana tem previsão de chuva aí. Terça-feira é o que menos está batendo chuva aí, mas não demais aí. Toda semana tem previsão de chuva, a começar por hoje e terminando até a próxima sexta-feira ou sábado, a estabilidade em nossa região. Mas até lá é muito longe. Vamos ficar com a previsão de hoje, né? Nas próximas 48 horas tem previsão de estabilidade com alerta de tempestade aqui para a nossa região. Bailanta sem fim, garotos de ouro.

Para 53 minutos e por aqui vamos encerrando o programa Navegantes em Festa deste sábado, dia 3 de outubro de 2026. Um abraço a vocês todos, uma boa semana, uma boa eleição para todo mundo. E amanhã cedo já o colega Roger vai dar, né, a serviço de reportagem da Rádio Navegantes, vai estar acompanhando aí as primeiras horas da votação, trazendo os detalhes aqui na Rádio Navegantes. E a gente vem mais ou menos à tarde para fazer então a cobertura aí dos resultados das eleições para o Brasil, para o Rio Grande do Sul, também na escala dos senadores, também dos deputados e também trazer aí dos demais estados. A Navegantes nas eleições 2026. A sequência é o colega Paulinho. 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

0: Agora são 20:05, 20:05. Deus amparou. Olá, muito boa noite para você que está sintonizado, sintonizada na programação da Rádio Comunitária Navegantes 87.9.
1: Muito obrigado, Senhor.
0: Bem-vindos à programação da 87.9. A partir de agora até as 22, programa Universo Sertanejo no seu rádio. Com muito carinho, agradecendo sempre, sempre a Deus Pai por mais um dia, por mais uma noite, pelo alimento, pela saúde, pela família, pelos amigos, por tudo que temos e também por aquilo que somos. E humildemente pedindo a sua permissão e a sua bênção.
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0: Com muito carinho também agradecendo a nossa querida mamãe, rainha e padroeira do Brasil, Nossa Senhora Aparecida. Querida mãe, muito obrigado mesmo de coração por estar sempre ao nosso lado, nos abençoando, nos protegendo, livrando-nos de todos os males e também de todos os perigos. Nossa gratidão à nossa querida mamãe, Nossa Senhora Aparecida.
1: Muito obrigado, Senhor. Esse menino sou eu.
0: Bem-vindos à programação da 87.9. O abraço e o boa noite do Paulinho.
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0: Beleza, então vamos trazendo a primeiríssima do Universo Sertanejo.
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2: Muito bem, 20 horas 17 minutos. Bem-vindos à programação da 87.9, programa Universo Sertanejo.

Beleza, então, bem-vindos à programação da 87.9, programa Universo Sertanejo. Vamos comunicando a todos vocês que amanhã, domingo, dia 4 de outubro, a farmácia de plantão será a farmácia Nossa Senhora de Fátima. Telefone 3364-1336. Vamos deixando um forte abraço a todos os nossos apoiadores culturais, nosso muito obrigado de coração pela parceria e o nosso desejo de coração que vocês tenham sempre êxito em todos os seus empreendimentos. Aquele abraço! Simbora então, nosso amigo ouvinte, o Adriano. Alô, Adriano, um abraço para você, muito boa noite, para você também, para sua família. Ele está participando, está deixando música para o seu amigo, o seu Luiz Maragonha, também para o Altair Carlotti, para o Kiko, para o Pirulito, todo o pessoal que está na sintonia da 87.9. Tem que ralar para vencer. Também está deixando um forte abraço para toda a equipe da 87.9. Nosso muito obrigado, Adriano. Tem Anjo em Forma de Mulher na sequência. Tem Um Jantar para Jesus de Lucas e Lucian na programação da 87.9. A indicação do nosso amigo Vinte Adriano aí do bairro Santa Bárbara. Muito obrigado, Adriano. Bom final de semana para todos vocês e continue sempre conosco. Obrigado pela preferência.

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0: Muito bem, tá aí, sucesso com o Barrerito, saudoso Barrerito, bate nesse peito meu. Teve também de Lucas e Luciano na programação da 87.9.
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0: E você vai ligando pra cá, 3364-1066. Se preferir, deixe seu recadinho no WhatsApp, nós vamos atender você também sempre com muita alegria, com muito carinho.
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0: E nós vamos deixando um forte abraço aí pro Ivani, o Priori, também pra dona Iris, o senhor Romildo e a dona Adriana, o Carlos Ney, mais conhecido por Nego, aí no Capitel, a dona Maria, seu José Piran, também pro Doca. Já já tem mais abraços. Beleza, então, vamos trazendo mais sucesso na programação da 87.9. Agora é a vez do sucesso com João Carreiro e Capataz.

0: Beleza então, são 20:45.
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0: Tá aí, sucesso com Cláudia Roger, Circo da Vida e também Mulher Sensual.
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0: Amanhã, domingo, cedinho estará aqui o colega Roger, comunicando na programação da 87.9.
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0: Beleza, então vamos também deixando um forte abraço para o seu Luiz Aquino, a dona Carmen, seu Atílio Corato e toda a família Corato. Vamos também deixando um forte abraço aí pro Miro, aí no bairro Santa Helena, o Adriano no bairro Santa Bárbara, o seu Raul, a dona Eliana, seu Raul, já eu vou rodar pro senhor aí então, pra dona Eliana, e pra todos os que curtem o sucesso da música raiz, uma bem raiz aí pra vocês curtirem na programação da 87.9, beleza? Aquele abraço, também um forte abraço pro Carlos Moacir, aí no bairro Ipiranga.
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0: E é claro, sintam-se todos abraçados e homenageados através do programa Universo Sertanejo.

Beleza, então vamos recordar. Recordar é viver. Vamos lá, então. Tem sucesso com saudoso João Paulo e também o Daniel.

0: Beleza então, tá aí sucesso com o saudoso João Paulo e também Daniel Pede Pra Voltar.
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0: Gente, amanhã domingo, dia 4 de outubro, a farmácia de plantão será a farmácia Nossa Senhora de Fátima. Telefone 3364-1336. Um super abraço aos profissionais da farmácia Nossa Senhora de Fátima, que estarão no plantão amanhã, atendendo sempre, sempre muito bem a todos que precisarem dos seus trabalhos profissionais. 5 horas então, vamos atendendo o nosso amigo ouvinte, Cláudio. Alô, Cláudio, um abraço para você, muito obrigado pela sua participação. Ele solicitou e quero ouvir sucesso com Dudu Ridalvan, a atiradora de elite.
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0: Valeu então, super abraço a todo o pessoal aí do Viveiro Municipal. Aquele abraço, bom final de semana para vocês e uma excelente noite de sábado.

0: Muito bem, faltando 4 minutos para as 9.
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0: Vamos trazendo sucesso com Lourenço Lorival, Meu Sítio, Meu Paraíso. Vamos deixando então em você o Raul e a dona Eliana e todos que curtem o sucesso com Lourenço Lorival, seu Raul, dona Eliana, aí no bairro Santa Helena.